não pedir que repitamos o que não entendeu, mas um minuto mais tarde não deixa de nos interrogar. Então respondemos com enfado: não é nada de importante, não vale a pena mostrar-se tão curiosa. Como se o facto de falarmos apenas de mil pequenos nadas pudesse constituir para nós uma desculpa. No fundo, temos também possivelmente um pouco de razão, pois é natural o nervosismo quando se diz: vai chover, e alguém nos pede para repetirmos a frase.

conversa, toma uma feição mais animada e aquecemos todos ao sustentar o nosso ponto de vista. Por vezes mesmo nas questões mais importantes que poderiam interessar à avó, ela já não nos interrompe. Pois a conversa é demasiado rápida para que possa ter a pretensão de entender tudo. A nossa conversa provoca-lhe o efeito de um zumbido de abelhas. E durante os segundos em que interrompo o meu discurso, descubro-a toda infeliz, como se estivesse já na tumba, mas permanece grave, como é seu hábito.